Assim, cê me conta. Enfim, quando você voltar, eu ainda vou estar aqui.